Okay. Barefoot ballot. Let me make the prima. Todo mundo batendo no palma. Vem, cowboy. Outra influência. De onde veio o rock que vocês estão cantando hoje, ok?

Ok? Tinha uma coisa naquele tempo que chamava-se NC Suite. Inclusive os Beatles regravaram tempos depois. Mas uma coisa fazia NC. When I'm walking down the street, while I ask you. Ah, aquela música. Ok. Vamos lá.